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0: Olá, bom dia, sou a Teresa Almeida. Estas são as notícias na RFM. O passe ferroviário verde da CP pode começar a ser utilizado já hoje. Permite viajar nos comboios em todo o país, com exceção dos serviços Intercidades e Alfa Pendular. Tem um custo mensal de 20 euros. O Ministério das Infraestruturas adianta que o alargamento do passe à Fertago está a ser operacionalizado. Será anunciado oportunamente. Já está em fase de rescaldo. O incêndio começou ao início da noite na localidade da Carregueira, no concelho da Chamusca. Não houve registro de feridos nem danos significativos. No local permanecem cerca de 100 operacionais. Turismo de Portugal escapa à instabilidade e à insegurança internacional. Nacional e cresce em julho. Neste Dia Mundial do Turismo, segundo o Secretário de Estado, as receitas subiram quase 5%. Para Pedro Machado, são dados positivos que revelam que o nosso país é um porto seguro. Sem medos, Jorge Jesus não teme a seleção da Noruega, mas reconhece que o adversário surpreendeu no Mundial e tem qualidade. Portugal joga este domingo contra os Vikings com um 11 ainda cheio de dúvidas. Bruno Fernandes, lesionado, é baixa quase certa. Já Cristiano Ronaldo poderá iniciar a partida no banco.
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3: Aí estão elas, bom dia, 10 músicas seguidas na RFM. Eu sou a Ana Colasso e prepara-te para uma manhã de domingo cheia de energia, com grandes músicas. E logo hoje, que é dia de não dar desculpas. O que é que isso significa? Significa que vais comer melhor, significa que te vais mexer mais, significa que vais beber mais água, significa que se calhar até organizas aí umas coisas em casa que andas a desculpar-te há imenso tempo. Olha, vai ser um dia difícil, é o que eu te digo. Aproveita, bom dia.

A história tem coisas destas. Há 41 anos, os dois canais de televisão que existiam em Portugal estavam com atenções viradas para a abertura do maior shopping de Portugal. Abriu no final do viaduto Duarte Pacheco, em Lisboa. As cores vivas e a altura do edifício e as suas histórias polémicas também faziam as manchetes dos jornais. Há 41 anos, era

Viagens é que aventuras vais ter. Estás com a RFM com 10 músicas seguidas e atenção, não é preciso ir muito longe. Não, não. Saber a origem do nome da tua rua. Saber, por exemplo, o nome da tua aldeia e porque é que se chama assim, ou da vila ou da cidade. Na verdade, o turismo pode ser muito mais perto do que tu pensas.

0: São os Maroon 5 a fechar estas 10 músicas seguidas na RFM, mas a música não para. Já a seguir, The Second Voice, com Let Me Be, que é a atual número 1 do Top 25 RFM. 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
1: O trabalho social da Igreja é reconhecido em todo o mundo. Escolas, hospitais, presença junto dos mais pobres. E se hoje todos conhecemos Santa Teresa de Calcutá, aquela que se dedicou aos mais pobres dos pobres no século XVII, Vicente de Paulo, um jovem sacerdote francês, fez um trabalho extraordinário e ficou conhecido como o Pai dos Pobres, o Santo da Caridade. Fundou a Congregação da Missão, espalhada pelo mundo e muito presente em Portugal. Hoje celebra-se a sua memória. Pensa nisto. Bom dia.
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0: Elas vêm aí, são 10 músicas seguidas na RFM, já completamente alinhadas. Vamos começar por Used to Be Young, de Miley Cyrus, que agora só se chama Miley, tirou o apelido do pai. E logo depois, Gyali, ele que está em número 3 do Top 25 RFM. Mas para já, notícias.
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0: Olá, bom dia, sou a Teresa Almeida. Estas são as notícias na RFM. É já na próxima semana que vai estar disponível a plataforma onde os professores pedem o apoio extraordinário à deslocação. A garantia foi dada à RFM pelo Ministério da Educação. O gabinete de Fernando Alexandre refere que a plataforma está a ser atualizada, tendo em conta as zonas carenciadas por este ano letivo. Os professores que são colocados a mais de 70 km da morada fiscal têm direito a um apoio que varia entre os 150 e os 500 euros. É já a partir de hoje que o passe ferroviário verde da CP começa a ser utilizado por 20 euros. Permite viajar nos comboios em todo o país, com exceção do Intercidades e Alfa Pendular. O alargamento do passe à Fertago está a ser ainda operacionalizado. Terceiro dia de visita à França. O Papa reúne-se esta manhã com os bispos da Conferência Episcopal Francesa. Vai ser no Santuário de Lourdes, onde por volta das 10 da manhã celebra a missa. Portugal joga este domingo contra a Noruega. Bruno Fernandes, lesionado, é baixa quase certa. Já Cristiano Ronaldo, porém, poderá iniciar a partida no banco. O encontro em Oslo arranca às 7h45 da tarde.
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2: Estamos a entrar na hora das 8, uma excelente hora para começarem 10 músicas seguidas na RFM. E atenção que se começam com Used to Be Young de Miley Cyrus, logo depois é a atual número 3 do Top 25 RFM, No Matter Where I Go, do português, Gyali. Bom dia, sou a Ana Colasso, toca aproveitar este fim de semana, que é um fim de semana estranho em Portugal, uma vez que o outono chegou ao norte. Mas por Lisboa e pelo sul e pelas ilhas, continuamos em verão. Aproveitem.

crescem mesmo. Que o diga António Raminhos, que regressou ao Café da Manhã. Agora há para apresentar as Marias Genesi. 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

0: 10 minutos de Bárbara Tinoco, é a música que termina com 10 músicas seguidas na RFM, mas a música aqui não para. Já a seguir, Dai Dai, atual número 2 do Top 25 RFM, é a música de Shakira e Burna Boy, que fez parte da banda sonora do último Mundial de Futebol. Vamos a isto, sou Ana Colasso, bom dia!
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0: É impressão minha, parece que até ao fim de semana o tempo passa mais depressa, que já são praticamente 9 horas e vão começar daqui a nada 10 músicas seguidas na RFM. A primeira Moving to the Sun, logo depois Beauty and the Beat. Mas antes há notícias na RFM. Sou Ana Colasso, bom dia, bom fim de semana. Se ainda não puseste o pé na rua, posso dizer que ainda é verão no centro e sul de Portugal continental e nas ilhas. O outono chegou ao norte. Chegam sempre para mais.
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0: Olá, bom dia, sou a Teresa Almeida. Estas são as notícias na RFM. O Papa discursa perante a Conferência Episcopal Francesa. Este é um momento que não é divulgado à imprensa. A esta hora, Leão XIV mantém um encontro com os bispos franceses. Antes, o Papa meditou frente a uma foto de uma criança a chorar. É uma obra que simboliza o sofrimento das vítimas de violência sexual. Dentro da igreja, são já também vários os peregrinos que estão reunidos em frente ao Santuário de Lourdes. É lá que Leão XIV celebra uma missa por volta das 10 da manhã. É já na próxima semana que vai estar disponível a plataforma onde os professores pedem o apoio extraordinário à deslocação, garantia dada à RFM pelo Ministério da Educação, um apoio de 150 a 500 euros para professores que são colocados a mais de 70 quilómetros da morada fiscal. Ainda sem Efertagos, o passe ferroviário verde da CP começa hoje a ser utilizado por 20 euros, permite viajar nos comboios em todo o país, com exceção do Intercidades e do Alfa Pendular.
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2: Cá estão elas, 10 músicas seguidas na RFM. E agora que são elas, a comédia de Fábio Pochá, que hoje podes ver no Funchal. Com sessão dupla, imagina, no Centro de Congresso da Madeira. Eu sou Ana Colasso, estou contigo até às 10. Passo a bola depois à Inês Bento, mas ainda temos coisas para conversar. Temos. Aguenta, 10 músicas seguidas. Bom dia, bom domingo com a RFM.

3:30, uma hora muito difícil realmente para muita gente. Até porque há horas mais difíceis do que outras. Temos de compreender e de tentar ultrapassá-las. 3:30, Carolina de Deus e Ricardo Luz Almeida, aqui na RFM. Já a seguir, Billie Eilish.

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1: Terminamos da melhor maneira. Beautiful Things de Benson Boone, a fechar estas 10 músicas seguidas na RFM. Mas a música não para, já a seguir Sombre, Homewrecker, N.A.N. Tão bem disposta que ela ficou só para ouvir esta música. Logo depois, Chuva de Amor de Escalema. Suana Plus, bom dia, estás com a tua rádio.
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0: Desta vez calhou no domingo, este dia dos apresentadores do programa da manhã. Ora, aqui estão duas, eu sou a Ana Colasso e agora passa a bola à Inês Bento. Embora, na verdade, eu me sinta principalmente uma apresentadora do programa da noite. Cada um tem os seus preferidos, não é? Por isso é que logo à noite, depois da meia-noite, estarei por aqui contigo para mais um grande Oceano Pacífico, só com grandes músicas calmas. Bom domingo, bom fim de semana, aproveita!
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0: Olá, bom dia, sou a Teresa Almeida. Estas são as notícias na RFM. No Santuário de Lourdes, em França, está tudo preparado para o início da missa. Uma missa presidida pelo Papa, cerca de 150 mil fiéis são esperados para esta nova missa ao ar livre após mais de 1 milhão de pessoas, segundo a contagem divulgada pelo Vaticano, terem estado com o Papa em Paris e Saint-Denis nos últimos 2 dias. Leão XIV esteve na última hora reunido com a Conferência Episcopal Francesa, onde discursou, momento que não foi divulgado à imprensa. O turismo em Portugal escapa à instabilidade e à insegurança internacional e cresce em julho. Segundo o secretário de Estado do Turismo, as receitas subiram quase 5%. Para Pedro Machado, são dados positivos revelados neste Dia Mundial do Turismo que colocam o nosso país como um porto seguro. E a EasyJet vai reforçar a presença no aeroporto do Porto com mais um avião em permanência a partir do próximo ano. É uma novidade avançada à RFM pelo secretário de Estado do Turismo. Pedro Machado vê nesta decisão uma aposta no turismo nacional. E Portugal joga este domingo contra a Noruega. O encontro em Oslo arranca às 7h45 da tarde.
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3: Bom dia, bom domingo com a tua RFM. Eu sou Inês Bento e estou muito contente porque dentro de minutos sai um novo episódio do Falar Demais. Desta vez com o Noble. Podes passar no canal do YouTube da tua RFM e procurar Falar Demais para ver várias conversas com artistas de quem tu gostas muito. Por aqui, outros artistas de quem tu gostas muito com 10 músicas seguidas.

Será que existe alguém que consegue ouvir esta música sem dizer One More Time? Vou-te poupar isto. Boa viagem com a RFM. 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

0: Maia.
1: O esquema a terminar 10 músicas seguidas na tua RFM. 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

Já reparámos como às vezes somos ótimos a dizer sim e péssimos a pôr esse sim em prática? É mais ou menos isso que Jesus nos diz hoje. Dois filhos recebem o mesmo pedido, um diz não, mas depois vai, o outro diz sim, senhor, e fica tudo na mesma. Neste Dia Mundial do Migrante e do Refugiado, a pergunta fica também para nós. Quando falamos de quem chega de outro país, de quem deixou a sua casa, a família, a terra onde nasceu, dizemos que queremos acolher. Mas acolher não é só uma palavra bonita. É um olhar, é uma conversa, é ajudar alguém a sentir que não está sozinho. É trocar o eles pelo nós. Porque, no fundo, Jesus está a dizer-nos uma coisa muito simples. Não interessa tanto o que prometemos, interessa aquilo que fazemos. E talvez hoje o nosso sim possa começar com um gesto muito pequeno, porque uma porta aberta pode ser o começo de uma vida nova. 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

Bom dia, bom domingo com a tua RFM. Eu sou a Inês Bento, espero que tenhas acordado cheio de energia, porque para falta de energia já chegam a alguns sítios onde estão a ser feitos cortes de eletricidade. Portanto, se a tua zona ficou sem luz, tens aí a explicação. Se ainda não ficou, passa no site RFM para confirmar se a tua zona pode ser afetada e quando, entre que horas é que isso pode acontecer. Faz uma ótima viagem, estás na Rádio das Grandes Músicas, a tua RFM. Não saias desse lado. Aproveita a viagem.

0: boa viagem com a tua RFM. 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

0: Olá, bom dia, sou a Teresa Almeida, estas são as notícias na RFM. O Papa incentiva a Igreja de França a continuar a sua ação diante da praga da violência sexual. O Papa pede a maior vigilância. Foi durante uma reunião com a Conferência Episcopal Francesa à porta fechada que Leão XIV incentivou os bispos franceses a continuarem a sua ação diante do que chamou de praga dolorosa da pedofilia na Igreja. O pedido feito 5 anos depois do relatório estimar a existência de 330 mil vítimas menores de idade desde 1950. O Papa está a esta hora a presidir a missa no Santuário de Lourdes. Perante 150 mil fiéis, voltou a falar dos conflitos cada vez mais generalizados que destroem tantas vidas inocentes. Terminou a homilia a falar de conversão. Ameaça no sul de Inglaterra, a população está a ser retirada junto a uma base militar norte-americana. Várias casas estão a ser evacuadas depois de ter sido declarado um incidente grave junto a esta base militar norte-americana situada no sul de Inglaterra. Há já vários indivíduos detidos, vários veículos estão a ser analisados pelas autoridades inglesas.
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4: Bom dia, bom domingo quanto o RFM. Eu sou Inês Bento e se acordaste há pouco tempo, nada temas, tenho já aqui para ti, prontinhas, 10 músicas seguidas para acordares devagarinho, ao teu ritmo, é aproveitares. Boa viagem!

0: e vou falar-te de uma coisa que me está a irritar, porque é uma moda que basicamente é uma moda que deixou de ser moda. Eu passo a explicar. Então, eu não percebo muito de maquilhagem, mas incentivaram-me a usar blush porque até estava na moda e mesmo que não te maquilhes deves ter apercebido de bochechas bem carregadas de cor de rosa. Eu não cheguei a esse ponto, mas aprendi a usar blush. E agora a moda é não usar blush. Então passamos de carregar no blush, no cor de rosa, nas nossas bochechas, para ter simplesmente uns tons acima do nosso tom de pele, portanto basicamente é usar o bronzer nas bochechas. Não percebo.
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0: Olá, boa tarde, sou Teresa Almeida, estas são as notícias na RFM. O Papa critica as correntes que procuram redefinir o valor da vida humana. Foi na homilia, no Santuário de Lourdes, em França, na última hora, perante milhares de pessoas, Leão XIV sublinhou a necessidade de conversão na Igreja e na sociedade. Apelou à valorização da vida em todas as suas fases, numa crítica indireta à recente legalização da eutanásia em França. Na homilia, o Papa sublinhou que os doentes assumem um papel insubstituível, dizendo que na Igreja nenhuma fragilidade é rejeitada. Antes, Leão XIV esteve reunido com a Conferência Episcopal Francesa, a quem pediu para que continuem a sua ação diante do que chamou de praga dolorosa da pedofilia da Igreja. Em Espanha, contra as políticas de habitação, centenas de pessoas acamparam esta noite na Puerta del Sol, em Madrid. Estão dispostas a manter-se por lá para pressionarem o governo de Pedro Sánchez. É precisamente para esta praça central da capital espanhola que se espera também que desemboquem mais duas manifestações. Há uma ameaça no sul da Inglaterra. A população foi retirada junto a uma base militar norte-americana.
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2: Bom domingo, quanto é RFM. E se estás no carro, aproveita bem. Porque eu tenho aqui a banda sonora perfeita para essa viagem. Mesmo que seja uma viagem curta, tenho a certeza que o Alex Warren, o Gyali e a Nelly Furtado vão fazer toda a diferença. Boa viagem com estas 10 músicas seguidas.

Nelly Furtado, a meio de 10 músicas seguidas na tua RFM. Eu sou Inês Bento, sexta, um ótimo domingo. E se hoje tiveres um daqueles almoços de família em que repetem sempre as mesmas histórias, em vez de ficares aborrecido, faz perguntas sobre essas histórias. Vais ver que vais descobrir mais coisas.

viagem com a tua RFM. Bom almoço, se estiveres a caminho do teu. Que é um bom almoço de domingo? Para mim é um arroz de pato da minha mãe, um franguinho no forno. Ai, que bom. Nuno Ribeiro agora com Saloia na tua RFM. Faz uma ótima viagem.

0: Ana Calcanhoto a terminar 10 músicas seguidas na tua RFM. Eu sou Inês Bento. 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
25: Por vezes, o desânimo toma conta de nós. Pode ser uma doença inesperada, uma amizade que se perde, uma relação que acaba. Pode acontecer no trabalho, na família ou até mesmo perante as realidades deste tempo em que vivemos, com guerras que não terminam e crises económicas que se anunciam. Mas é bom saber que há bonança depois da tempestade, que não há mal que sempre dure, que a humanidade tem revelado uma capacidade de se refazer e o bem supera sempre o mal. Já agora, vale a pena pensar nisto.
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Boa viagem com a tua RFM. Tenha um ótimo domingo. Eu sou Inês Bento. Estás a ouvir a rádio das grandes músicas e a rádio também que te pode dar um alívio extra na tua carteira este mês. Já te explico tudo.

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0: Olá, boa tarde, sou a Teresa Almeida, estas são as notícias na RFM. O Papa critica correntes que procuram redefinir o valor da vida humana. Foi na homilia no Santuário de Lourdes, Leão XIV apelou à valorização da vida em todas as suas fases. Numa crítica indireta à recente legalização da eutanásia em França, o Papa sublinhou que os doentes assumem na Igreja um papel insubstituível. Antes, Leão XIV esteve reunido com a Conferência Episcopal Francesa, a quem pediu para que continuem a sua ação diante do que chamou de praga dolorosa da pedofilia na Igreja. Pedro Sánchez confirma que o Governo está a trabalhar contra o relógio para aprovar o decreto de habitação já na terça-feira. O presidente do Governo espanhol pede aos grupos parlamentares que façam um último esforço para validar a lei por Mari Carmen Abascal, diz Sánchez, que não é uma questão de ideologia, é uma questão de humanidade. Enquanto isso, centenas de pessoas mantêm-se acampadas na Puerta del Sol, em Madrid, contra as políticas de habitação do Governo espanhol. A ameaça no sul da Inglaterra, com a polícia antiterrorista no terreno, foi declarado um incidente grave junto de uma base militar de uso norte-americano.
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3: Bom domingo com a tua RFM, bom almoço se estiveres a caminho do teu. Eu sou Inês Bento e há um bocado estava a perguntar-te o que é um bom almoço de domingo e esqueci-me do cozido à portuguesa, que foi o que eu almocei no domingo passado e que me soube muito, muito bem. Espero que tenhas um ótimo almoço também. Por aqui vais com 10 músicas seguidas. Começamos com a Shakira e Barnaboy. Ainda tens a Nelly Furtado com uma música que eu acho que te vai fazer viajar no tempo. Aproveita bem estas 10 músicas seguidas na RFM.

as músicas seguidas na tua RFM. Eu sou Inês Bento, tenho um ótimo domingo e eu sei que domingo muitas vezes também é sinónimo de fazer as marmitas para o resto da semana, porque acabas por poupar imenso tempo e também dinheiro a levar marmita para o trabalho. Mas será que os especialistas são contra comer a mesma comida todos os dias, mesmo que a comida seja saudável? Já te explico tudo. Primeiro, tens Swedish House Mafia com o The Weeknd. Mato a flame na tua RFM. Aproveita.

Snow Patrol na tua RFM. Tem um ótimo domingo. Eu sou Inês Bento e não, os especialistas não são contra tu fazeres uma marmita hoje e repetires essa refeição ao longo de alguns dias, a não ser que essa refeição não tenha os nutrientes, proteína, fibra que precisas numa só refeição. De resto, podes repetir à vontade.

0: sou Inês Bento. 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

0: Bom domingo quanto a RFM, eu sou Inês Bento, já estou de saída. Não te esqueças que já saiu um novo episódio do Falar Demais no canal do YouTube da tua RFM. Espero que gostes tanto da conversa como eu gostei. Um beijinho e uma ótima semana para ti.
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0: Olá, boa tarde, sou a Teresa Almeida, estas são as notícias na RFM. Ameaça no sul da Inglaterra com a polícia antiterrorista no terreno. Foi declarado um incidente grave junto de uma base militar de uso norte-americano. É daqui que o exército de Trump parte para atacar alvos iranianos. Há já vários detidos, a população foi retirada. O primeiro-ministro britânico já foi informado do que está a passar, mas não há mais informação para a imprensa. O Papa critica correntes que procuram redefinir o valor da vida humana. Leão XIV apelou à valorização da vida em todas as suas fases. Numa crítica indireta à recente legalização da eutanásia em França, o Papa continua ainda em Lourdes, onde tem esta tarde um encontro marcado com vítimas de abusos na Igreja Francesa. Foi lá que convidou os fiéis e todas as comunidades cristãs a rezar o Rosário durante o próximo mês de outubro. Terá a intenção especial de pedir que cessem as guerras e que a paz estabiliza entre os povos em conflito. Leão XIV pede que esta oração seja acompanhada com ações concretas de penitência e misericórdia.
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4: Bom domingo, faz boa viagem se for o caso, estás a tentar resolver aquele dilema de fim de semana que é onde almoçar sem que ninguém diga, tanto faz. Então olha, eu dou-te grandes músicas para te ajudarem. 10 músicas seguidas, a começar com Tyler, sou Jessica Mendes, fica para aí.

Beyoncé com o Telephone aqui na RFM. Por que não aproveitar o fim de semana para largares o telemóvel? Aproveitar as coisas boas e estares mais presente. Há quem diga que setembro é o início de um novo ano. Então olha, mete já em prática este objetivo. Por agora é o Richie Campbell.

0: terminarem as 10 músicas seguidas na RFM. 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Daqui a pouco ficas com You Girl aqui na RFM.
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0: Se és pai e estás agora neste momento a ter outro plano para o teu domingo, como por exemplo ser Uber dos teus filhos, eu não sei o que é que isso é, mas eu tenho 10 músicas seguidas para te dar a seguir, a começar com Harry Styles, logo a seguir Rihanna e muito mais. Primeiras notícias, aproveita, está tudo certo.
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0: Olá, boa tarde, sou a Teresa Almeida, estas são as notícias na RFM. José Luís Carneiro acusa o Governo de querer liberalizar o desalojamento à margem do Parlamento. São palavras do secretário-geral do PS que considera desumanas as medidas previstas no novo regime do arrendamento urbano. Carneiro lembra o que está a passar em Espanha e diz que se abre a porta para ser mais fácil desalojar inquilinos. Em Espanha, precisamente depois dos protestos no centro de Madrid contra as políticas de habitação, Pedro Sánchez responde, o primeiro-ministro espanhol confirma que o governo está a trabalhar em contrarrelógio para aprovar novas leis de habitação já na próxima terça-feira. Um incidente grave. A polícia do Reino Unido deteve 5 homens por uso de explosivos junto a uma base militar usada por americanos. 85 casas foram evacuadas. As autoridades garantem que o episódio está contido. As investigações seguem sob a tutela da polícia antiterrorismo. O Papa convida os fiéis e todas as comunidades cristãs a rezar o Santo Rosário durante o próximo mês de outubro pela paz e contra as guerras. Portugal joga mais logo contra a Noruega às 7h45 da tarde.
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2: E enquanto ele não decide voltar a Portugal novamente com a sua tour, temos por aqui na RFM. Estou a falar do Harry Styles, a começar as 10 músicas seguidas na RFM com American Girls. Logo a seguir, Rihanna, Bárbara Bandeira, Evandro e muito mais. Eu sou Jéssica Mendes, faço de companhia até às 6. Fica por aí.

0: Soul Sisters, Soul Train aqui na RFM. Se já estás a dar a quarta volta à tua praceta à procura de um lugar de estacionamento, respira fundo. Não estragues a tua tarde por causa de um lugar. Ele vai aparecer. Entretanto, vais ouvindo boa música aqui na RFM. Estás comigo, Jéssica Mendes, e com ela, Aitana.
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0: One Republic a terminarem as 10 músicas seguidas na RFM. Amanhã começa uma nova semana. Calma, não revir já os olhos. 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Às vezes temos que procurar pela sorte. Daqui a pouco ficas com Taylor Swift na RFM.
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1: Se
10: Se existe algo que não volta atrás, é o tempo. Cada hora que passa, cada dia que termina, é tempo que não volta. Esta realidade não nos deve limitar no que somos e fazemos. Antes, pelo contrário, ajuda-nos a fazer escolhas, a tomar decisões, a aproveitar o que temos agora e aqui. Não adiemos uma conversa, um sonho, uma resposta. Já agora, vale a pena pensar nisto.
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0: Vamos lá continuar a aproveitar esta tarde de domingo aqui com as grandes músicas. Eu sei que isto está a passar rápido demais, se calhar são as grandes músicas. Ou então não, as grandes músicas ajudam-te a aproveitar o presente. É ficar esperido desse lado. Daqui a pouco vem 10 músicas seguidas, a começar com Zara Larsson, logo a seguir Guiali, Edward Maia e muito mais. Primeiro ficas com as notícias na RFM. Eu sou Jéssica Mendes, fico contigo por aqui até às 6 da tarde. Diz-me o que é que andas a fazer nesta tarde de domingo, porque eu sou muito cusca. 962-007-888, WhatsApp da RFM.
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0: Boa tarde, eu sou Fátima Casanova, notícias na RFM. Papa avisa que a medicina nunca poderá tornar serva da morte programada. Foi no discurso aos membros da Fundação Jérôme Lejeune, dedicada à investigação científica em Lourdes. Leão XIV defendeu que a tentação de tirar a vida sob o pretexto de uma falsa compaixão deve ser firmemente rejeitada e que não é possível aceitar como algo normal tirar a vida, denunciando que o que é legal não é necessariamente moral. As Nações Unidas acusam Espanha de ter violado obrigações internacionais ao despejar Mari Carme, a idosa de 87 anos, que foi despejada em Madrid, uma situação que leva ao relator especial da ONU para o direito a uma habitação, a acusar Espanha de ter violado a medida cautelar ordenada em junho de suspender este despejo. Entretanto, no centro da capital espanhola, centenas de pessoas mantêm-se acampadas em protesto pela crise na habitação. Por cá, o PS diz que medidas do governo para o arrendamento urbano são desumanas, em causa à proposta de lei do Executivo, que vai ser votada no Parlamento na próxima quarta-feira.
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3: Vai aproveitar o teu domingo. Às vezes não é preciso muito para o fazeres. Basta um gelado numa esplanada, a ler. Desliga um pouco do telemóvel e das redes sociais, porque isso sim é que te deixam mais ansioso para a semana. Aproveita bem, com 10 músicas seguidas, a começar com Zara Larsson, logo a seguir Gui Ali, Edward Maia e muito mais. Vai por mim, que eu dou-te aqui bons conselhos. Sou Jéssica Mendes, estou contigo e faço companhia até às 6 da tarde. Bora, vamos!

Amigo Jéssica Mendes, se és daqueles que ouve RFM em casa, com colunas, enquanto fazes as tuas atividades domésticas, deixa-me dizer-te que isso sim é aproveitar um outro nível. Produtividade máxima. Estou aqui contigo e com as grandes músicas para te darem motivação. Para agora, Untrix.

Grande, One Republic, aqui na RFM. Estás comigo, Jéssica Mendes. Sabes como é que eu aproveitava as minhas tardes de domingo em criança? Ia sempre a um sítio com os meus pais que eu não gostava nada. Aquelas estufas com plantas e flores, sabes? Não adorava e ficava sempre no carro a fazer o quê? Ouvir as grandes músicas da RFM. E agora até acho um plano querido. Nuno Ribeiro.

0: com Deslocada a terminarem as 10 músicas seguidas na RFM. Eu sei bem, domingo é dia dos deslocados voltarem à cidade, não é? Seja para estudar, para trabalhar, por isso muita força. Faz boa viagem, se for o caso, se estiveres num autocarro, olha, o teu condutor, sim senhor, isto é que é escolher uma boa rádio para fazer uma longa viagem. Eu sou Jéssica Mendes, daqui a pouco ficas com Yoga, logo a seguir Kalema, Benson Boone e muito mais. Vamos lá aproveitar este domingo da melhor forma, nem que seja dentro de um carro. Às vezes é bom para refletirmos, pensarmos na vida, nos objetivos que queremos para esta nova semana, para ter assim uma perspectiva mais positiva. Fico contigo por aqui até às 6, por isso é aproveitar, não saias daí.
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FM, aproveita bem as grandes músicas. Eu estou aqui contigo para quê? Para te ajudar, para dar boa banda sonora para o teu domingo, para te preparar para mais uma semana, para te mostrar que uma segunda-feira não tem que ser esse bicho papão e que tens que aproveitar o domingo até ao fim. Nada de ansiedades para a nova semana. Calma. Benson Boone, na FM.

0: 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Daqui a poucas notícias.
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0: Boa tarde, eu sou Fátima Casanova, notícias na RFM. Papa Leão XIV condena a legalização do aborto e da eutanásia no terceiro dia, em França. Durante um encontro com doentes e profissionais de saúde em Lourdes, o Papa defendeu que deve ser firmemente rejeitada a tentação de tirar a vida sob o pretexto de uma falsa compaixão. Leão XIV insistiu que é impossível considerar normal o ato de pôr fim a uma vida. Esta tarde o Papa ainda vai reunir-se com um grupo de vítimas de abusos sexuais no seio da Igreja. É a primeira reação do presidente americano após a detenção de 5 homens na posse de explosivos junto a uma base militar britânica. Donald Trump diz que se preparavam para causar grandes danos e estão sob investigação da polícia antiterrorismo. Aquela base é usada pelos americanos nos ataques ao Irão. Grande aparato esta tarde na Gare do Oriente em Lisboa. Uma relote de alimentação incendiou-se. O fogo já está extinto. No local ainda se encontram quase 2 dezenas de operacionais. Não há feridos a registar. A operação policial encerrou esta madrugada uma discoteca em Lisboa, na freguesia da Estrela. As portas do bairro Latim só podem voltar a abrir quando cumprir os requisitos gerais de higiene.
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2: 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Eu sou Jéssica Mendes, por agora 10 músicas seguidas, a começar com Bella Kay e logo a seguir Just Stone na RFA.

Maru com Kiss Me aqui na RFM. Nada como a voz tranquila dela para te trazer paz para este domingo, para aproveitares bem até ao fim, sem grandes ansiedades pela nova semana. Eu sou Jéssica Mendes, não canto, ainda por cima com esta voz de cana rachada, agora em que estou meio adoentada, constipada, é que não canto mesmo. Mas trago-te bons artistas para fazerem parte do teu domingo, é só deixá-los entrar. Portanto, fica por aí desse lado, faz boa viagem se for o caso. Agora com Juicy WRLD na RFM. Aproveita!

Cyrus aqui na RFM. É impossível não ouvir esta música e não a imaginar a lamber o martelo. Se não sabes o que é que eu estou a falar, mete Wrecking Ball Miley Cyrus no YouTube.

Imagine Dragons aqui na RFM com Thunder a terminarem as 10 músicas seguidas. Amanhã é uma nova semana e sabes o que é que vem aí? O António Raminhos às 9:15 no

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1: Obrigada por estares desse lado, eu sou a Jéssica Mendes e sabes que mais? Vou de férias. Vai-me saber tão bem. Vou uma semaninha para o Porto Santo, vou conhecer o Porto Santo, acho que vai ser incrível. Incrível também. Vai ser o Top 25 RFM agora com António Mendes. Beijinhos e boa semana.
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0: Boa tarde, eu sou Fátima Casanova, notícias na RFM. Suíços rejeitam proposta para tornar mais rígidas as regras de neutralidade do país. Cerca de 70% dos eleitores votaram contra a proposta que limitaria a cooperação do país com a NATO. Se tivesse tido luz verde, também iria impedir a Suíça de aplicar sanções económicas sem mandato das Nações Unidas. Apoiava esta viragem o Partido Popular Suíço, de direita, que considera que a decisão de Berna aplicar sanções à Rússia enfraquece a neutralidade do país. Papa Leão XIV condena a legalização do aborto e da eutanásia neste terceiro dia em França. Foi durante um encontro com doentes e profissionais de saúde. O Papa defendeu que deve ser firmemente rejeitado à tentação de tirar a vida sob o pretexto de uma falsa compaixão. Miguel Oliveira abandonou hoje a ronda italiana do Mundial de Superbikes após uma queda sem consequências físicas para o piloto. O mesmo já tinha acontecido ontem na primeira corrida principal na pista de Cremona. No futebol, para a Liga das Nações, Portugal entra mais logo em campo contra a Noruega. Bruno Fernandes lesionado é baixa certa. O encontro em Oslo arranca às 7h45 e a esta hora no mesmo grupo Dinamarca, País de Gales estão a zeros.
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3: É isso mesmo, está no ar mais um Top 25 RFM, hoje comigo, António Mendes. E hoje é o primeiro domingo de outono, mas o verão ainda não se deu por vencido. Se estás a sair da praia, a regressar de uma escapadinha, a trabalhar ou já a preparar as marmitas para amanhã, fica por aí. Foram os teus votos que construíram esta contagem, com subidas, descidas, estreias, despedidas e muitas surpresas que vamos desvendar a partir de agora.
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3: E começamos com uma reentrada após uma curta semana de ausência. Maninho esteve à conversa com Inês Bento da RFM. Disse que o caminho nem sempre foi fácil e que tudo começou com um casting para os Dama.
5: Porque eu, para conseguir um casting com os Dama, chateei toda a gente. Porque eu soube que o guitarrista deles saiu.
6: Sim, e tu topaste.
5: E eu topei. E só queria o casting. Mas afinal o gajo não é assim tão chato. Eles a contar-me isto mais tarde.
6: Ele até é fixe.
3: E a verdade é que ele merece mesmo estar aqui. Diretamente para a 25ª posição, a primeira reentrada da tarde. Chama-se Frágil.
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3: É Maninho na RFM.

0: Será?
1: Maninho com a primeira reentrada da tarde. É a primeira contagem oficial de outono e já se sabe, nesta altura do ano, não são só as folhas que caem. A Ella Langley também perdeu algum terreno por aqui.
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1: Duas grandes músicas partilham a maior descida da semana. Aqui está a primeira, Ella Langley com Be Her. Caiu 6 lugares e antecede um momento que poderá muito bem acontecer ao vivo no que grandioso espetáculo é este da RFM.
2: Número 24.
1: Eu já te conto tudo. Agora, Ella Langley com Be Her. Número 24 do Top 25.

0: deve doer. Ella Langley no 24º lugar a dar entrada para um momento que pode muito bem acontecer ao vivo no que grandioso espetáculo é este da RFM no Porto, no dia 17 de outubro.
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0: E é verdade, 17 de outubro, a nossa equipa volta a surpreender na Super Boca Arena com momentos que não estão no cartaz. Ao contrário da Elisa e do Tiago Nogueira, que têm lá no cartaz o seu nome em letras bem grandes. No caso do Tiago Nogueira, através dos 4 e meia, Como é Fraco o Coração é a música que reentra hoje no Top 25 RFM.
2: Número

0: Elisa e Tiago Nogueira reentraram no Top 25 RFM. Há poucos minutos revelei que a maior descida da semana é partilhada por dois nomes e que ambos perderam 6 posições.
1: Caiu para a zona de perigo da tabela.
0: Depois de Ella Langley, é a vez de Freya Sky. Por acaso, a mais nova desta tabela. Vai fazer 17 anos em outubro. Se queres dar uma forcinha a este super talento, começa já a votar em Silent Treatment no site ou na app da RFM.
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0: Free Sky. Ela caiu por fundo da tabela e partilha a maior descida da semana com Ella Langley. Já a próxima banda estreou-se no início deste ano e bem se pode dizer que estes têm sido meses bastante produtivos. Os Temper City continuam o seu percurso no Top 25 RFM, mas a verdade é que esta semana não evitaram um tropeção.
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0: É que acabaram por descer 4 posições com Self-Aware.

já, estamos no 21º lugar do Top 25 RFM. Última contagem de setembro, a fechar um verão que foi incrível e começou no Rock in Rio Lisboa com a RFM. O que me leva a Bebe Rexha, que também passou por lá. Bebe Rexha reavivou-nos a memória de grandes músicas dos anos 90 que continuam fortíssimas em 2026. Esta chama-se New Religion e foi emprestada pelos Faithless.

0: Billy Rexha caiu 5 posições com este New Religion. Se faltaste ao Top 25 RFM no último domingo porque o almoço se prolongou, isso é perfeitamente compreensível. Neste caso, aqui fica o resumo do que aconteceu no pódio. No Matter Where I Go conseguiu o melhor resultado até agora. Guia Ali subiu ao 3º lugar. Dai Dai perdeu a liderança. Shakira continua na luta. Vamos ver o que acontece hoje. Ela está fortíssima. Ainda há dias, o Hélder Tavares foi a Madrid ver o espetáculo da Shakira. E Let Me Be regressou ao número 1. Isto na semana passada, ok? The Second Voice totaliza já 10 semanas não consecutivas no primeiro lugar. Foi a primeira grande música deste verão 2026. Bom, Fernando Daniel não estava na tabela no último domingo. E o que é que aconteceu?
1: Número 20.
0: Ficou à espera para entrar no outono com este emocional.

0: primeira vez nesta magnífica tabela emocional de Fernando Daniel. Também ficámos emocionais quando entregámos mais um grande prémio no Que Barulho É Este? Da RFM, que já sabes, se joga com a Century 21 no coração do bairro para melhor o aconselhar. Há poucos dias, a Cláudia Xavier ganhou 21.250 euros, e trabalhar com material de escritório fez toda a diferença.
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1: Espera aí, eu vou pôr só aqui o tempo, porque é assim, eu vou pôr o tempo a contar porque não pus. 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Mais do que suficientes 15 segundos. Deixar cair uma resma de papel, é o que tu achas que é?
2: Sim.
1: E porquê? Porquê que achas isso?
2: Eu sou assistente administrativa, mexo muito com papéis, é a minha vida.
1: E tens umas mãozinhas, assim, daquelas mãozinhas moles que deixam cair tudo, não é? Mas olha, ainda bem que elas deixam cair resmas de papel, sabes porquê? Porque está certo! Ah,
0: há horas de sorte. 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

0: os vizinhos avançam um lugar do Top 25 RFM. Foi o final de uma semana vitoriosa. Taylor Swift também viveu um momento assim, que foi notícia durante a semana. A celebração de um touchdown viralizou, com o marido Travis Kelce a receber uma dedicatória especial.
1: Número 17.
0: Por aqui o jogo não correu tão bem. The Fate of Ophelia caiu 5 lugares. Está no número 17.

0: Taylor Swift. Ela caiu 5 posições no top 25 RFM e foi ultrapassada por um irlandês que acaba de anunciar uma digressão de 32 datas nos Estados Unidos. Se isto fosse convertido em ímãs para frigorífico, ele, este músico, ia precisar de muito espaço. Daqui a pouco vais descobrir quem é.
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1: E hoje é comigo António Mendes. E com um irlandês que acaba de anunciar uma digressão de 32 datas nos Estados Unidos. Se isto fosse convertido em ímãs para frigorífico, ele ia precisar de muito espaço. Os fãs já se manifestaram e o apoio a esta digressão é total.
2: Número 16.
1: É de Dermot Kennedy. Subiu 6 posições com Refugee.
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1: Dermot Kennedy subiu 6 posições no top 25 RFM e teve companhia.
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1: As guerreiras do K-pop nunca se dão por vencidas, seja no ecrã, seja no top 25 RFM. Elas subiram 5 posições e escaparam aos últimos lugares da tabela com este Golden.
2: Número

0: E não é que as guerreiras deram luta esta semana. Hendrix subiram 5 posições com Golden. Bom, e até este momento, ninguém conseguiu colocar duas músicas na tabela, no Top 25 RFM. Mas isso está prestes a mudar. Queres ver?
1: Hey, it's Ella Langley.
0: Esta grande música leva já 23 semanas no primeiro lugar da Billboard. Um recorde que acaba de ultrapassar Mariah Carey, com direito a entrar no Guinness e tudo. Bom, aqui no Top 25 RFM, a história é um bocadinho diferente. Mais discreta, mantendo exatamente a mesma posição da última contagem de verão, ou seja, da semana passada.
2: Número 14.
0: Ella Langley com Choosing Texas, no número 14 do Top 25 RFM.

Ella Langley mantém-se no 14º lugar do Top 25 RFM. E daqui a pouco, as artistas com mais músicas acima dos 1 milhão de streams no Spotify, os aniversariantes deste domingo 27 de setembro e The Second Voice a defender a liderança do Top 25 RFM com este Let Me

0: Vamos ver o que acontece já a seguir no Top 25 RFM, rumo ao número 1. Entretanto, temos notícias do país e do resto do mundo.
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0: Boa tarde, eu sou Fátima Casanova, notícias na RFM. O atleta Vasco Vilaça acaba de sagrar campeão do mundo de triatlo. O atleta do Benfica entrou para a finalíssima em Pontevedra, na Galiza, no primeiro lugar da classificação e bastava o quinto lugar para confirmar o título inédito. Vasco Vilaça consegue o título mundial 19 anos depois de Vanessa Fernandes. No futebol, Jorge Jesus deixa Ronaldo no banco para o duelo entre Noruega e Portugal na segunda jornada da Liga das Nações. No 11 inicial há quatro alterações. Entram como titulares Palhinha, João Neves, Gonçalo Ramos e Francisco Conceição. O encontro em Oslo arranca às 7:45. No mesmo grupo, a Dinamarca está a vencer ao País de Gales por 2-0, joga-se os minutos finais. As Nações Unidas acusam a Espanha de ter violado obrigações internacionais ao despejar Mari Carme, idosa de 87 anos, uma situação que leva ao relator especial da ONU para o direito a uma habitação a acusar a Espanha de ter violado a medida cautelar ordenada em junho de suspender este despejo. Entretanto, no centro da capital, centenas de pessoas mantêm-se acampadas.
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4: E eu confirmo, é mesmo o Top 25 RFM. Hoje comigo, António Mendes, o Daniel Fontoura volta na próxima semana. Os resultados que estás a ouvir hoje já estão fechados, mas os próximos ainda não. E tudo vai depender dos teus votos. Durante a semana, passa pelo site ou pela app da RFM e faz a tua escolha. Esta música, por exemplo, manteve o 13º lugar.
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4: Estou a falar-te de David Guetta com Teddy Swims e Tones and I, este Gone Gone.

0: Guetta, Teddy Swims e Townsend Eye na abertura da segunda parte do Top 25 RFM. Se fazes anos neste domingo, muitos parabéns e atenção aos festejos, porque amanhã é dia de trabalho. Partilhas o teu aniversário com o jogador da seleção João Neves, com Avril Lavigne e com a Mitski. Ficas a saber que ela também faz anos hoje. É bem verdade. Bom, lamento estragar o ambiente festivo, mas há uma má notícia para dar. Richie Campbell saiu do top 10.
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0: Look What You've Done baixou 6 posições e está no 12º lugar do top 25 RFM.

já estamos no 12º lugar do Top 25 RFM com Richie Campbell, que saiu do Top 10. Num top completamente diferente, Taylor Swift é a artista feminina com mais músicas que ultrapassaram os 1 milhão de streams no Spotify. São 28 músicas, incluindo

0: Seguem-se Rihanna com 23 músicas e Ariana Grande com 22 músicas no clube dos mil milhões desta plataforma. Sendo que a próxima está mais ou menos a meio caminho.
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0: Ariana Grande não teve uma grande semana. Caiu 3 lugares.
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0: Suíça, Luxemburgo e França parecem ótimos destinos para uma escapadinha de inverno, mas estão no mapa do escalema por outra razão. Se estás a ouvir a emissão da RFM nestes países, vais gostar de saber que os irmãos António e Fradique vão andar por aí em digressão nas próximas semanas. Agora é votar com muita força em Chuva de Amor, um dilúvio de votos, se queres ajudá-los a recuperar esta descida de 3 posições.
3: Número 10.

Este é o Top 25 RFM, hoje comigo António Mendes e esta é a nossa primeira contagem de outono 2026. No balanço final do verão, houve uma grande música que passou mais tempo no primeiro lugar do que qualquer uma das outras. Foram 10 semanas, ainda que não consecutivas.

0: The Second Voice com Let Me Be foi a música número 1 do verão RFM e provavelmente também vai estar nas melhores do ano. Quem também já passou pelo pódio do Top 25 RFM foi o Nuno Ribeiro, que manteve a mesma posição da última semana.
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0: Cá está Nuno Ribeiro com a sua saloia no número 9 do Top 25.

0: Nuno Ribeiro continua no 9º lugar do Top 25 RFM. 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
0: 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Bom, e por falar em regressos.
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0: The Time of My Life, Benson Boone, está de regresso ao Top 25 RFM.
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0: Benson Boone reentrou diretamente para o 8º lugar do Top 25 RFM. E agora sim, estamos na área das grandes decisões deste top, deste fantástico top. E há uma novidade no pódio.
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0: Chegou o outono e chegou a época das maçãs. Bom, e também já sabemos da queda da folha. Existem cerca de 7.500 variedades de maçãs no mundo. Se quiseres provar uma por dia, prepara-te para uma emissão de mais de 20 anos. E tal como as maçãs nesta altura do ano, há quem esteja a cair. Shakira, por exemplo, com Dai Dai, já foi número 1 do Top 25 RFM.
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1: 7.
0: É bem verdade. Hoje desceu até ao número 7.

0: E atenção, porque há uma mudança importante no top 25 RFM. Shakira já não está no pódio e ficou um lugar livre entre os três primeiros. Quem é que quer agarrar esta oportunidade? Faltam poucos minutos para descobrires quem é.
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0: Bom, outra grande surpresa desta contagem está na liderança. A grande música do verão despediu-se do primeiro lugar, precisamente na primeira contagem de outono. Será coincidência? Não, depende de ti, dos teus votos. The Second Voice, Let Me Be, caiu do topo do top 25 RFM.
1: Número 1.

Os dois primeiros do último domingo já caíram. Shakira e The Second Voice. Por isso prepara-te, porque hoje vamos ter grandes mexidas lá em cima, no topo do top. Tem um ótimo domingo. Meu nome é António Mendes e estou contigo nesta edição do Top 25 RFM. Neste dia em que se celebra o Dia Mundial dos Rios e também o Dia Mundial do Turismo. Duas boas desculpas para fazeres uma escapadinha a um sítio do nosso país onde nunca tenhas estado. Eu sei que hoje já não dá, mas fica a ideia para o próximo fim de semana. É que se há coisa de que gostamos, aqui no Top 25 RFM, é de chegar à recepção de um hotel e descobrir que está a dar

0: Grande semana para o DJ produtor francês Hugo.
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0: É que ganhou 5 posições e ainda tem mais um trunfo na manga para esta edição do top. Já lá vamos. A minha próxima convidada vai guardar ótimas recordações deste último verão. Foi o verão em que lançou o seu primeiro álbum, o álbum que a trouxe ao Top 25 RFM. I Love It, I Love It é sobre aquela pessoa que devias deixar ir, mas mesmo assim continuas a enviar mensagens pelo WhatsApp.
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0: Bella Kay manteve a mesma posição da última contagem com este I Love It, I Love It.
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0: Bella Kay começa o outono no quarto lugar do Top 25 RFM. Isto quer dizer que já só nos restam os três primeiros. E já sabemos, se estiveste atento, já sabemos que há grandes mudanças. No teu lugar, eu não perdi os próximos minutos do Top 25 RFM, mas isso é lá contigo.
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18: E hoje a contagem é comigo, António Mendes. O Daniel Fontoura está de volta no próximo fim de semana. Estamos na contagem decrescente para o que grandioso espetáculo é este da RFM. Vai acontecer no Porto. A partir de hoje ficam a faltar precisamente 20 dias. 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É imprevisível, é inesquecível, é surpreendente. Vai ser assim a tua noite na Super Boca Arena. Há talentos da equipa RFM que vão ser revelados e grandes músicas para cantares ao vivo, com a toa, Fernando Daniel, Elisa, Os 4 e Meia, Luís Trigacheiro, David Fonseca e Ciro, que volta a entrar no pódio do Top 25 RFM. Olha que bom, está no terceiro lugar. Parabéns.
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0: número 3 do Top 25 RFM. Teve a maior subida desta semana e regressou ao pódio.
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0: O Top 25 RFM não guarda lugares para ninguém. Aqui não há lugares reservados. Quando esta contagem terminar, toda a gente parte do zero. Por isso, se tens uma grande música que não te sai dos ouvidos, é essa mesmo que tens de escolher. Vota no site da RFM. Foi assim que Guia Ali melhorou o resultado do último domingo.
1: Número 2.
0: No Matter Where I Go foi a segunda música mais votada nesta última semana.

Guia ali no segundo lugar do Top 25 RFM, que tem uma grande novidade prestes a acontecer. Nesta altura, já sabemos que Let Me Be caiu para a sexta posição. 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E esta mudança de líder no Top 25 RFM pode ter uma grande explicação. É que circulavam rumores que Emma Angel era gerada por inteligência artificial. E Yugal respondeu de uma forma bastante simples. Convidou-a para estar com ele em palco, em Budapeste, e de uma assentada só provou que Moving to the Sun é um grande sucesso e ainda por cima é feito por pessoas verdadeiras. O vídeo foi partilhado esta semana e está no Instagram. Número 1. Os fãs adoraram e Yugal está aqui no lugar mais alto do Top 25 RFM com este Moving to the Sun.

0: Esta foi mais uma edição do Top 25 RFM. A produção é de Pedro Simões e eu sou António Mendes. No próximo fim de semana, o Top 25 RFM volta a ser com o Daniel Fontoura. Fica bem, boa noite.
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0: Boa tarde, eu sou Fátima Casanova, notícias na RFM. Cerca de 20 passageiros feridos após aterragem de emergência no aeroporto do Porto. Ao que a RFM apurou, junto da Proteção Civil, 14 pessoas foram assistidas no local e outras 4 foram transportadas para o Hospital de São João no Porto. O voo da Delta Airlines fazia a ligação Barcelona-Boston quando a tripulação declarou uma emergência por causa de fumo na cabine. O alerta foi dado pouco depois das 5h30 da tarde. Seguiam a bordo perto de 300 passageiros. Vasco Vilaça faz história para o triatlo português, sagrou-se campeão do mundo. O atleta do Benfica entrou para a finalíssima em Pontevedra, na Galiza, no primeiro lugar da classificação geral. Terminou em segundo, mas bastava o quinto lugar para confirmar o título inédito. No pódio, outro português, Ricardo Batista, que ficou em terceiro. No futebol, Portugal joga para a Liga das Nações em Oslo, frente à Noruega, ao 6º minuto, marcador ainda a zeros. Para este encontro, Jesus deixou Ronaldo no banco e fez mais 3 alterações. São titulares Palhinha, João Neves, Gonçalo Ramos e Francisco Conceição.
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3: Está assim terminado mais um Top 25 RFM. Muitos parabéns ao Yugel, que domina a contagem desta semana com Moving to the Sun. O meu nome é Hélder Tavares. A partir deste momento podes votar para a tabela da próxima semana. Passa já pelo nosso site rfm.pt e fica atento entre as 6 e as 8 da noite. Agora temos 10 músicas seguidas no arranque com Bruno Mars, Risk It All.

Chama-se The Hardest Part. São os Coldplay a tocar na RFM. Na verdade, The Hardest Part do fim de semana é quando ele termina, não é? Pois, é aproveitar os últimos dos últimos cartuchos do fim de semana. Pensa positivo, olha, é o começo de uma nova semana e a semana vai passar a correr. É assim que nós pensamos. Estamos em 10 músicas seguidas, agora com Leite.

Chama-se Calma, é o Blue Eye a tocar na RFM, noite de domingo. O meu nome é Hélder Tavares. Claramente que muita gente nesta altura conhece o Blue Eye pelas razões do fenómeno do ano em que uma jovem, durante o RFM, sem olhar a quem, interrompe o concerto para dizer o que disse. Claro que o Blue Eye também cresceu muito com isso e eu fico contente, mas acho que Blue Eye é um artista completo que, a meu ver, tem de ser reconhecido pelo talento e não propriamente pelo fenómeno em questão. E, portanto, deixar aqui a dica, vão ouvir o trabalho de Blue Eye, vão escutá-lo, é um grande artista e merece muito o nosso reconhecimento por aquilo que ele põe na música e pela sua dedicação também ao seu trabalho durante todos estes anos. Fica aqui a dica. Estamos a meio de 10 músicas seguidas, agora com Role Model.

0: Chama-se Back into Love, Áurea, a fechar 10 músicas seguidas na RFM. Fica atento porque na próxima hora trago-te mais. Muito boa noite, bom domingo. Hélder Tavares para cá hoje contigo a fechar esse fim de semana. E atenção que amanhã, segunda-feira, podes começar a semana com muito dinheirinho. Fica atento, logo bem cedo, no café da manhã, mais uma tiragem do Que Barulho é Este com a Century 21 no coração do bairro para melhor o aconselhar. Estão mais de 3 mil euros em jogo. Já a seguir, Shakira com Bernabéu.
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22: Quando entramos numa biblioteca, o que nos impressiona são as prateleiras cheias de livros, certamente. Mas também o silêncio partilhado da leitura, um silêncio que não isola, mas une. Esse silêncio, longe de estar vazio, torna-se comunidade. É uma comunidade sem uniformidade,

0: de presenças recíprocas no respeito. A comunidade é, no fundo, a maior obra de arte que podemos criar juntos. Palavras do cardeal José Tolentino Mendonça, numa conferência promovida pela Associação Portuguesa de Editores e Livreiros. Já agora, vale a pena pensar nisto.
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Toma-se Dai Dai, Shakira com Burna Boy a tocar na RFM, mas Shakira que está a fazer uma residência europeia em Madrid. E isso mesmo, são 12 datas. Eu fui à segunda data, fui com a RFM e a Sony. E também com uma vencedora. A vencedora do passatempo chama-se Rita. Nós fizemos, não sei se te lembras, mas fizemos um passatempo para levar um ouvinte a Madrid. Ganhou a Rita. No fundo, o que os ouvintes tinham de fazer era enviar-nos um vídeo a dançar esta Dai Dai. A Rita levou o melhor, foi a grande vencedora. Veio comigo, foi uma experiência inacreditável. Shakira, que com quase 50 anos ainda entrega um show de outro mundo. Olha, se tu por acaso vais vê-la em breve, deixa-me dizer-te que esquece, aquilo é um concerto para dançar do início ao fim, é maravilhoso. O meu nome é Hélder Tavares, noite de domingo agora com o Ciro.

0: Bom domingo com a RFM. Sei que não é habitual estar por cá a estas horas, sobretudo neste final de fim de semana, mas olha, cá estamos nós até à meia-noite, ok? Música certa não vai faltar, mas primeiro temos as notícias, logo depois então o ranking de 10 músicas seguidas com You Girl, chama-se Moving to the Sun.
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0: Boa noite, eu sou Fátima Casanova, notícias na RFM. Portugal está a ganhar à Noruega para a Liga das Nações. 1-0, golo apontado por João Félix aos 17 minutos. Em Oslo joga-se agora o primeiro minuto da segunda parte. Um jogo que mantém Ronaldo no banco. No mesmo grupo, a Dinamarca venceu ao País de Gales por 2-0. O Presidente da República já felicitou Vasco Vilaça pelo título mundial de triatlo. Em comunicado, Seguro considera a vitória do atleta do Benfica uma conquista histórica para o desporto português. Vasco Vilaça tornou-se o primeiro português a sagrar-se campeão do mundo masculino de triatlo, 19 anos depois de Vanessa Fernandes. 4 passageiros feridos encaminhados para o Hospital de São João no Porto após aterragem de emergência no aeroporto de Sá Carneiro. O voo fazia a ligação Barcelona-Boston quando a tripulação declarou uma emergência por causa de fumo na cabine. Seguiam a bordo perto de 300 passageiros que devem retomar a viagem amanhã, de acordo com a informação da ANA Aeroportos. O Papa ouviu esta tarde as histórias de dor e sofrimento de 7 pessoas que sofreram abusos sexuais na igreja em França e prometeu garantir nunca mais repita
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2: Boa noite, bom domingo, ou o que sobra dele com a RFM, Hélder Tavares. Contigo, atenção que há bocadinho tivemos o top 25, as músicas mais votadas por ti através do site da tua rádio. Não sei se acompanhaste, então deixa-me fazer-te aqui um pequeno apanhado do pódio desta semana. Temos em terceiro lugar o Ciro, em segundo Guiali e em primeiro lugar Yugal com Moving to the Sun. A qualquer momento, já sabes, passa pelo site da RFM e deixa o teu voto rfm.it para a contagem da próxima semana. 10 músicas seguidas a arrancar com o número 1, precisamente Moving to the Sun.

Noite de domingo com todas as tuas eleitas. Hélder Tavares para cá, não sei se estás a par do valor desta semana do grandioso Jogo da Mala. Então fica atento, já te ponho a par da situação. Primeiro ouves Ariana Grande e logo depois o James Arthur.

0: I knew it. Taylor Swift a fechar 10 músicas seguidas aqui na RFM. 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Já a seguir ouves Ella Langley, Shows in Texas, logo depois a Lady Gaga. 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

0: Muito boa noite, Hélder Tavares contigo. Atenção que no dia 17 de outubro a RFM vai estar pelo Porto, vai fazer uma coisa grandiosa, ao qual demos o nome de Grandioso. Atenção, que grandioso espetáculo é este. É isso mesmo, fizemos uma edição no Porto, correu muito bem, depois em Lisboa e acho que, bom, foi unânime de parte de todos para voltarmos à Invicta. 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

0: Boa noite, eu sou Fátima Casanova, notícias na RFM. Portugal venceu a Noruega por 2-1 em jogo para a Liga das Nações. João Félix inaugurou o marcador ao minuto 17, Erling Haaland empatou aos 51 e Gonçalo Ramos colocou a equipa portuguesa na frente aos 54. Um jogo com Ronaldo no banco, com esta vitória Portugal lidera o grupo com 6 pontos. Vai jogar na quinta-feira na Dinamarca, seleção que hoje venceu ao País de Gales por 2-0. Número de mortos em Lar de Estremoz subiu para 5 devido a surto de gripe A. A unidade local de saúde do Alentejo Central diz que continuam internados 3 idosos. Aterragem de emergência no aeroporto Sá Carneiro, após detecção de fumo, 4 feridos ligeiros foram encaminhados para o Hospital de São João no Porto. O voo fazia a ligação Barcelona-Boston, com perto de 300 passageiros, que devem retomar viagem amanhã. O Papa reafirma compromisso para que abusos sexuais na Igreja nunca mais se repitam. Foi durante um encontro com 7 vítimas que relataram histórias de dor e sofrimento. Com a oração do Rosário esta noite no Santuário de Lourdes, Leão XIV concluiu o terceiro dia de visita à França.
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3: Muito boa noite com a RFM, Hélder Tavares contigo, prontíssimo para mais uma hora. Hoje, domingo 27 de setembro, celebra-se o dia dos apresentadores de programas de manhã, portanto é um dia também para os nossos meninos do café da manhã. Dia do leite com chocolate, dia de homenagear os antepassados, dia de perdoar e, olha, também é dia de não dar desculpas. Portanto, não há desculpas para não ouvires RFM, sobretudo agora com 10 músicas seguidas, no arranque com Let Me Be, The Second Voice, logo depois, Fernando Daniel.

Chama-se Rosa Sank, Amor Eletro, a meio de 10 músicas seguidas na RFM. Noite de domingo, atenção, que amanhã temos novas tiragens do Que Barulho É Este. Fica atento, já falamos melhor sobre isso. E o dinheiro em jogo. Primeiro ouve o Snow Can, chama-se The Great Divide.

0: Foi maravilhoso, também com outros palcos, e a única portuguesa a ser convidada para um concerto num dos palcos foi de facto Amaro. Estive à conversa com ela, fui ao backstage e podes ver tudo passando a qualquer momento pelo Instagram da RFM, RFM Portugal. E já agora deixa o teu follow, até porque estamos a caminho de 1 milhão de seguidores. É muito milhão, é muita gente. Já a seguir na RFM ouves Harry Styles.
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0: Tavares, com diga atenção que amanhã temos novas tiragens do Que Barulho é Este com a Century 21 no coração do bairro, para melhor o aconselhar. Está difícil de sair o barulho a alguém? Nós daqui a pouco falamos sobre isso. Não te vou dizer qual é o barulho, mas posso dizer-te o valor em jogo. Pode ser? Primeiro ouves o Dermot Kennedy.
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0: Boa noite, eu sou Fátima Casanova, notícias na RFM. Selecionador nacional garante que Ronaldo não está fora das opções e poderá jogar na Dinamarca. CR7 não foi a jogo e assistiu à vitória por 2-1 frente à Noruega a partir do banco. No final do encontro, Jesus garantiu que Ronaldo estava em condições para jogar, mas não surgiu o momento ideal para o meter, o que admite poderá acontecer na próxima quinta-feira. O selecionador disse ainda que vai falar com CR7 para saber porque não se juntou à equipa no agradecimento aos adeptos que estavam em Oslo. Vem aí muita chuva e trovoada. O Instituto do Mar e Atmosfera prevê fenómenos meteorológicos localizados, com possibilidade de queda de granizo e rajadas que podem chegar aos 90 km por hora. 7 distritos do interior estão sob aviso amarelo entre o meio-dia e as 9 da noite. A Polícia Marítima Portuguesa resgatou 33 migrantes sudaneses em operação de salvamento ao largo da Grécia, dando resposta a um pedido das autoridades gregas. Os migrantes estavam bem fisicamente, mas sem necessidade de assistência médica, foram reencaminhados para centros de acolhimento na Grécia.
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4: Vamos a isso, mais uma horinha pela frente, a última comigo e sobretudo para que esse fim de semana encerre da melhor forma. Pensamento positivo, a semana vai passar a volta. Ok. O meu nome é Hélder Tavares. Vamos a isso. 10 músicas seguidas a arrancar com Bella Kay. Chama-se I Love It, I Love It. Logo depois temos Sam Fender.

Ed Sheeran a tocar na RFM, noite de domingo. Olha, dizer-te bom fim de semana já não serve de nada, tendo em conta que o fim de semana já está a chegar ao fim. Portanto, olha, boa semaninha, está bem? Hélder Tavares, contigo, estamos juntos até à meia-noite. Acabaste de ouvir o Ed Sheeran. Ed Sheeran, que para quem não sabe, tem música nova juntamente com Martin Garrix. Na verdade, foi o Martin Garrix que decidiu colaborar com Ed Sheeran. E juntos lançaram esta Repeat It.

Fica aqui a sugestão, caso queiras adicioná-la aí na tua playlist. Repeater, Martin Garrix com Ed Sheeran, dois grandes nomes. Estamos juntos em 10 músicas seguidas.

Chama-se Beauty and the Beat, é o Justin Bieber com o Nicki Minaj a tocar na RFM. Esta música que tem alguns aninhos, mas de facto este ano voltou a estar na berra, sobretudo também pelo facto de Bieber ter atuado no Coachella. Pois é, sim senhor. Boa viagem com a RFM, agora com o Summer, chama-se Home Record, a meio de 10 músicas seguidas.

0: Will Smith, que fechamos 10 músicas seguidas nesta noite de domingo. Mais uma semaninha quase a começar. Deixa-me dizer-te que, de facto, aguaceiros estão previstos para terça e quarta-feira, o que significa que, de facto, o outono chegou, não é? Isso mesmo. Por isso, começa já a pensar tirar os casaquinhos daí para fora. Já a seguir ouves Free Sky aqui na RFM.
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Daniel com Melinha tocar na RFM, chama-se assim eu, o Fernando, o Daniel que vai estar connosco dia 17 de outubro no Porto, Super Boca Arena, para um que grandioso espetáculo este que promete. 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Agora ouves One Republic.

0: tudo. Volto amanhã aqui à RFM a partir das 5. Não sei se deste conta, mas a hora do Tabnito mudou. Antes fazíamos das 4 às 7, agora é das 5 às 8 da noite. Pois é. Bom, também não há de faltar muito até que a hora de inverno mude. É tudo a sofrer as suas alterações, como é o habitual desta vida. O meu nome é Hélder Tavares. Relembrar que terça-feira estão previstos os aguaceiros, quarta-feira também, até porque o outono chegou e, portanto, há que tirar esses casacos de ir para fora, ok? Estamos juntos, continua com a RFM, tenha uma ótima semana e até amanhã às 5.
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0: Boa noite, eu sou Fátima Casanova. Notícias na RFM. Estão previstos fenómenos meteorológicos localizados esta segunda-feira no continente. A previsão do IPMA aponta para muita chuva, trovoada, queda de granizo e rajadas que podem chegar aos 90 km por hora, condições que levam a colocar 7 distritos do interior sob aviso amarelo entre o meio-dia e as 9 da noite. O preço dos combustíveis vai baixar esta segunda-feira, segundo a ANAREC, a Associação Nacional de Revendedores. O gasóleo deve ficar 5 cêntimos mais barato, enquanto a gasolina pode baixar 2 cêntimos por litro. No futebol, Portugal venceu a Noruega por 2-1 e segue para a Dinamarca na liderança do grupo, com 6 pontos a contar para a Liga das Nações. Vasco Vilaça fez história para o triatlo português, sagrou-se campeão do mundo. O atleta do Benfica partilhou o pódio com outro português, Ricardo Batista, que ficou em terceiro. Milhares de pessoas estão acampadas nas Portas do Sol, no centro de Madrid. É a segunda noite em protesto contra a crise na habitação. Prometem ficar até terça-feira, quando o governo de Pedro Sánchez poderá aprovar novas medidas para regular o mercado de arrendamento. Continua com boa companhia, só na RFM, com boas notícias.
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cheia. É assim que começa o Oceano Pacífico desta noite. 2 horas de grandes músicas calmas e alguma conversa. Boa noite, boa viagem. Estás com a RFM, sou a Ana Colasso.

Boa noite, bom dia, desculpe, como estás? Poucas palavras que podem fazer toda a diferença entre a vizinhança. Entre viagens de elevador, portas a abrir, a fechar, hoje é o dia da boa vizinhança e muitas vezes temos muito mais em comum com os nossos vizinhos do que imaginamos. Conheces os teus vizinhos? 962-007-888 é o número do WhatsApp da RFM e eu gosto de saber de ti.

A semana começa agora para muitos. Talvez esta seja mesmo a primeira semana do outono, já que algumas chuvas e a descida de temperatura fazem parte das previsões para os próximos dias. Seja como for, há uma coisa que se mantém: as grandes músicas calmas do Oceano Pacífico da RFM. Sim.

0: Só grandes músicas calmas, no Oceano Pacífico da RFM. A rádio que tem tudo a ouvir contigo, principalmente a esta hora. Precisamos de estar presentes na vida dos outros. E esta presença pede-nos a capacidade de estarmos atentos, de sairmos das nossas comodidades, de nos deslocarmos ao encontro dos outros. Nunca seremos capazes de adivinhar a diferença que pode fazer na vida de alguém a nossa simples presença. Será que hoje alguém precisa de mim? Pensa nisto. E boa noite.
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alturas do ano em que andamos realmente mais ansiosos por nós, por quem vive connosco, por quem nos é próximo. Esta altura de regresso às aulas, mudanças de escola, mudança de país para muitos, novas rotinas, novas línguas, é uma das alturas mais tensas. Por isso mesmo, não só por ti, mas pelos outros. Tenta perceber o que os outros estão a pensar. Estão a passar também. Na verdade, nós não sabemos qual é a causa da ansiedade dos outros que nos afeta a nós. Boa noite. Estás com o Oceano Pacífico.

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1: A caminho da segunda onda do Oceano Pacífico da RFM. Vamos começar com End of Beginning, de Joe.
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1: A segunda onda do Oceano Pacífico na RFM começa com uma música bem nostálgica. Joe escreveu este End of Beginning como homenagem aos anos em que viveu na cidade de Chicago enquanto criança. Joe, que na verdade é Joe Kibbe, que entra na série Stranger Things. End of Beginning, de Joe, agora no Oceano Pacífico.